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2: Oba, finalzão de semana chegou e tá na área o Zona Livre. Muito Pop Rock a partir de agora. Comigo mesmo, Alex Gouveia, trazendo Pop Rock top demais pra você em mais uma edição do nosso Zona Livre nesse finalzão de semana top demais, né não? Então aumenta o volume, espalha pra todo mundo que já tá no ar o nosso Zona Livre. É o melhor do Pop Rock, você curtindo agora.

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2: 9:35.
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2: 9:35.
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5: Tô de volta aqui no nosso Zona Livre.

0: Já já tem muito mais Zona Livre pra você aqui na nossa programação. Melhor do pop rock, hein?
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2: 9:57.
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0: Olha o Zona Livre de volta. Aumenta o volume no máximo. Mais uma sequência top pra você.

Ah.

0: Pop Rock é Zona Livre. A gente volta já com muito mais pra você.
1: Horas e 16 minutos.
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3: As últimas folhas do outono já estão caindo. O inverno já bate a porta. E com ele, vem também aquele friozinho gostoso. Bom pra ficar em casa, embaixo do cobertor, assistindo Netflix, né? Ah, inverno, seu lindo! Mas essa estação não é perfeita pra todo mundo, viu? Tem gente que não tem casa, cobertor, muito menos Netflix para assistir. Muitas pessoas até morrem de frio no inverno. E como em todos os anos, a preocupação é grande, principalmente com os moradores de rua, já que o inverno sempre promete temperaturas muito baixas. Então, quando você for sair de casa, pegue um casaco ou um cobertor que você não use mais e coloque no carro. Tem sempre alguém precisando, e esse alguém pode cruzar o seu caminho. Aqueça o coração de alguém. Na verdade, isso vai aquecer o seu coração também.
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0: Olha o Zona Livre de volta. Aumenta o volume no máximo. Mais uma sequência top pra você.

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1: Olha só, que grande sucesso que você curte só aqui. E é claro que a gente vai seguindo com essa proposta, tá certo? A gente não deixa o nível mudar. É sempre música boa, uma atrás da outra aqui no nosso Rádio Romance. Pra você que tá ligado com a gente, obrigada pela audiência. Dedico mais esse grande sucesso pra você, hein?

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1: Eu quero agradecer a tua audiência aqui no Rádio Romance. A você que está ligadinho desde o início do programa, ou você que ligou o seu rádio agora. Muito obrigada também, tá? Seja bem-vindo. Você está em boa companhia e tem muito bom gosto, porque já chega por aqui no nosso Rádio Romance. Para quem está ligado desde o início, para quem chega agora, eu dedico mais esse grande sucesso aqui no nosso Rádio Romance.

O Rádio Romance de hoje vai ficando por aqui. A gente curtiu muito sucesso romântico, não é verdade? Foi um prazer enorme apresentar para você mais esse Rádio Romance. A gente deixa um encontro marcado para o próximo programa, tá bom? Tá combinado? Um grande abraço da amiga Lindy Rios. Até mais, gente!

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1: 11:03.
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1: 11:03.
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Já estamos de volta no nosso Rádio Romance. E é claro, quero agradecer você por ter aguardado, por estar aqui ligado com a gente, continuar ouvindo o nosso Rádio Romance. Vou retribuir para você tocando muito mais sucessos. É claro que esse eu dedico especialmente para você. Vamos conferir.

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1: Rádio Romance, você está ligado com a gente. E é claro que eu estou muito feliz em saber que você está aí do outro lado curtindo a nossa programação. Muito obrigado pela sua preferência, hein? Pela companhia, pela audiência, pela carona. Ah, você que nos ouve no carro. Vamos curtir mais um super sucesso no nosso programa Rádio Romance.

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1: Este é o clima que rola aqui no Rádio Romance. Essa é a proposta, tocar sucessos lindíssimos como esse que você ouviu, trazer o melhor da música romântica para você aqui na nossa programação. É um prazer enorme trazer para você somente o melhor do melhor. E é claro, eu dedico mais esse grande sucesso para você aqui no nosso Rádio Romance.

sucesso de hoje vai ficando por aqui. A gente curtiu muito o sucesso romântico, não é verdade? Foi um prazer enorme apresentar pra você mais esse Rádio Romance. A gente deixa um encontro marcado para o próximo programa, tá bom? Tá combinado? Um grande abraço da amiga Lindy Rios. Até mais, gente!

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2: Olá, gente! Hoje é sexta-feira e está começando agora mais um programa Rádio Romance. Vamos curtir o melhor da música romântica no seu rádio, na apresentação dessa que vos fala. Muito prazer, eu sou Lindy Rios e trago para você a partir de agora o programa Rádio Romance. Vamos lá, tá começando! Vamos curtir a primeira de hoje?
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é o clima que acontece aqui no meu, no seu, no nosso Rádio Romance. O melhor da música romântica. Vamos curtir agora, Adriana Calcanhoto.

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1: O Rádio Romance traz para você a melhor seleção de sucessos para você curtir, para recordar, para relembrar o que foi e é sucesso. Toca aqui na apresentação da sua amiga Lindy Rios. Para você que tá ligado com a gente, dedico mais esse grande sucesso no nosso Rádio Romance.

0: Quanta música boa tocando aqui no nosso Rádio Romance. Agora eu vou fazer um pequeno intervalo, mas te garanto, é muito breve. E já já a gente volta com muito mais música romântica no seu rádio, tá certo? Tá combinado? Então não sai daí, eu volto já já, beleza?
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1: Zero hora e um minuto.

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3: Começa.

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0: Valeu, gente.
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1: Se existe um menino que merece fazer sucesso, é esse cara aqui, mais do que ele já faz.
2: Amém. Muito obrigado. Que felicidade ter vocês aqui, rapaz.
1: Deus abençoe.
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2: É isso, demais, hein?

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só um pouquinho, porque um toque de gaita do Rio Grande merece um pandeirinho bem tocado. Por isso uma cordoninha de botão quando ronca, é? No Rio Grande Velho, a gente tem que trazer um pandeirinho daqueles apaixonados, assim. Um estilo bem campeiro, chega de bole-bole, chega de mexe-mexe. Vamos voltar às raízes e trazer de volta a tradição. Num toque de pandeiro e uma gaitinha. Demo

Giorgio na chiesa de votava sigova. Essa bem chacoalhadinha assim, né? Vamos fazer chorar a gaijinha, né? Não vai se apagar.

0: Camisa 10. Beijo, Eli.
1: Tamo junto. 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

0: Tô satisfeito, mas quero saber quem é que tá mandando aqui na festa do Pinhão. Lá no Rio Grande manda os homens.
1: E aqui também manda os homens.
0: Quem é que manda aí?
1: Aqui no Paraná manda os homens. Lá na minha casa também quem manda é o homem. E agora aqui hoje eu vou mostrar pra você.
0: Não tava te ouvindo, fala de novo.
1: Que quem manda aqui são os homens, eu vou mostrar pra você.
0: Tá,
1: escuta aqui.
0: Deixaram a mulherada pra mim. Deus,
1: eu vou convocar todos os homens presentes nessa festa agora. Pra nós mostrarmos uma vez por todas que as mulheres são bonitas, também cantam bem, mas os homens gritam mais forte do que as mulheres. Só! Ah não, vamos ver então! Só os homens agora comigo cantando em a rua assim!
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0: Que vocês acharam, mulherada? Olha, realmente vou vir embora pro Paraná. Aqui quem manda é a mulherada, olha só. Que eu vou te mostrar agora. Seguinte, mulheres, moças, mocitas, moçonas, mulheres, vocês sabem que vocês são as coisas mais importantes nas nossas vidas. Eu vou me ajoelhar aqui agora. Mas o seguinte,
1: não,
0: eu quero ver só vocês mulheres dando um grito de guerra, mais um grito bem forte, pra nós tapar de vez a boca desses homens aí, pra mostrar que as mulheres estão tomando conta do mundo. Só as mulheres gritando comigo!
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0: Eu não sei, diz que tinha homem por aí.
1: Realmente.
3: Deu problema.
0: Mas você sabe que as mulheres não são assim tão más. As mulheres vão dar uma chance pra vocês, homens que estão fracos na barbaridade. Vocês, homens, querem gemer por baixo ou gemer por cima? Fazer o contrário, eu já caí pro precursor. Quero ver as mulheres gritando e os homens gemendo que perderam. Todo mundo junto assim!
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só na base do pandeiro. Vamos cantar com o Minuano. Eu vou dançar. Tá bonito. Mais uma vez.

0: Somos fãs pra caralho.
1: Não vou dar conta de terminar o DVD. Cara.
0: Porra, que alegria.
1: Eu não
0: tá
1: vou
0: aqui,
1: dar conta de terminar esse DVD, como é que faz?
2: Não, mas não veio pra atrapalhar, não, mano.
0: Deus abençoe muito vocês, velho. Muito, muito, muito.
1: Cara, esses caras aqui são fodas na vida de Diego e Vitor Hugo. É sem palavras pra esquecer. Aí. Nós merecemos e o Berlândia também merece ter isso aqui.
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0: Obrigado, Diego, Vitor Hugo.
1: Obrigado, Bruno Marrone, por aceitar o convite de cantar essa moda linda com a gente.
2: Alô, meninos, sucesso pra vocês.
1: Ô, moçada.
3: Obrigado a vocês, viu?
0: Muito obrigado.
3: Obrigado mesmo.
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1: Lá em casa, só dá mais...

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nosso pagode inteiro. Vem! Salve Arlindo Cruz.

0: Fenômeno.
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0: João Gomes, MC do Juan, palmas, faz barulho aí!
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0: Alguém apaixonado aqui em Cuiabá hoje? Alguém sofrendo de amor? Você que veio pra cá tentando esquecer aquela pessoa e ainda não conseguiu. Vou dar um conselho de amigo. Se fosse eu ligava pra essa pessoa agora, essa hora. Ligava, deixa de orgulho besta.

ligava e falava assim: amor, tô morrendo de saudade de você. Não é porque eu tô no show do Cristiano Araújo não, mas se você quiser a gente casa, a gente namora. Se nada der certo, a gente só beija na boca gostoso mesmo, vira só um rolo. Mas fica comigo, eu aceito ser apenas seu caso definido.

0: 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Obrigado, meu Deus. Obrigado, Pai. Te amo.
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vou fazer. Galera, é isso aí. Olha só, veja bem. DVD do Tim Barbaridade. Outro momento melhor não poderia ser. Eu quero deixar registrado aqui. Meninas, prestem muito bem atenção no que eu vou dizer agora. Eu fiz uma grande descoberta. É verdade? E os homens vão concordar. Toda mulher aqui, nessa noite de hoje, a partir de agora, se considere absolutamente e totalmente gostosa! E agora, a gente vai deixar registrado de vez esse hino de nós mulheres. Chegou a vez de nós darmos o nosso troco. E toda mulher que se disser gostosa nesse momento, vai jogar a mão pra cima assim comigo. Joga a mão pra cima.

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1: Essa aqui é um ditado que diz: se você não cuida, ó, cuidado, viu?

0: você não cuida. Ó, oh, cuidado, viu?
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Atenção todos os canalhas nesse momento. Vamos cantar bem alto. Somente aqueles homens bons de cama, aqueles que se titulam canalha de verdade. Venham comigo. Caralho,

0: eu podia entrar no
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4: O mercado de grãos inicia esta sexta-feira com movimentações nos preços da soja e do trigo, segundo dados do CPEA. A soja apresenta queda tanto no interior do Paraná quanto no porto de Paranaguá. No interior do estado, a saca de 60 quilos recuou 0,99% e está sendo negociada a R$ 122,32. Já em Paranaguá, a baixa foi de 1,70%, com a saca cotada a R$ 128,33. No mercado do trigo, o cenário é de estabilidade e leve alta. No Paraná, a tonelada teve a valorização de 0,08% e está sendo vendida a R$ 1.353,53. No Rio Grande do Sul, os preços permanecem estáveis, com a tonelada negociada a R$ 1.295,10. E para quem acompanha o mercado agrícola, vale lembrar, a chamada saca é a principal unidade de comercialização de grãos do Brasil. Tanto para a soja quanto para o trigo, cada saca equivale a 60 quilos, padrão adotado por órgãos oficiais como a CONAB, o Ministério da Agricultura e o CPEA. Reportagem Juline Pogorzelski.
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8: A 60ª Expo Agro de Dourados, um dos maiores eventos agropecuários do país, teve sua programação de shows nacionais aberta nesta quinta-feira, 14 de maio, com a aclamada dupla Bruno e Marrone. Os artistas, que são ícones da música sertaneja, prometem uma noite inesquecível para milhares de fãs no Parque de Exposições João Humberto de Carvalho, com mais de 3 décadas de carreira e sucessos que atravessam gerações como Dormir na Praça e Choram as Rosas, Bruno e Marrone são a atração principal de um evento que celebra 6 décadas de história. A expectativa é de casa cheia, com caravanas de diversas cidades da região e até do Paraguai marcando presença para prestigiar a dupla.
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11: Muito bem, gente, estamos chegando com mais um Baú Sertanejo. Como é que tá por aí? Tudo bom? A partir de agora tem Baú Sertanejo. Alegria, alegria, minha gente. Tá entrando no ar o Baú Sertanejo, trazendo para você as melhores de todos os tempos, as melhores de todos os tempos e também aquelas que estão fazendo sucesso na atualidade. Aumenta o som, porque a partir de agora tem Baú Sertanejo.
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0: O sertanejo, uma sequência melhor do que a outra aqui pra você ouvir, curtir e relembrar. Daqui a pouco tem mais, não sai daí não.
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4: 5:20.
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0: Mais uma super sequência de volta aqui, ó, pra você ouvir e curtir no Baú Sertanejo.

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Foi seu verso derradeiro, mas hoje o Brasil inteiro canta Luar do Sertão.

0: O sertanejo, depois do intervalo, a gente volta com mais sucesso pra você. Não sai daí, não.
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3: 5:37.
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5: A cidade de São João da Boa Vista está celebrando desde a quinta-feira, 14 de maio, a sexta semana da música sertaneja. Gavino Cuesa, Compadre Fica Fica. O evento que homenageia o radialista que foi uma referência na divulgação da música sertaneja regional oferece apresentações gratuitas em diversos pontos da cidade. A abertura aconteceu na Praça Rui Barbosa, às 20 horas, com um show da dupla Mococa e Paraíso, conhecida por seus clássicos da música sertaneja raiz. A programação se estende até o dia 17 de maio, prometendo reunir o público em noites de muita tradição e nostalgia.
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3: O mercado do café abriu esta sexta-feira com queda nos preços das principais variedades negociadas no país. O café arábica registrou baixa de 2,40%, com a saca de 60 quilos cotada a R$ 1.646,98 em São Paulo. Já o café robusta teve o recuo de 1,72% e está sendo comercializado a R$ 952,98. No mercado do açúcar cristal, os preços também apresentaram queda nas principais praças paulistas. Na capital, a saca de 50 quilos caiu 1,34% e é negociada a R$ 95,23. Em Santos, no litoral paulista, a baixa foi de 0,72%, com a saca cotada a R$ 104,80 sem impostos. O milho seguiu em movimento contrário e apresentou leve alta de 0,11%. A saca de 60 quilos está sendo vendida a R$ 65,42. Os dados são do CPEA. Reportagem Juline Pogorzelski.
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9: Isso é Baú Sertanejo, trazendo para você as grandes emoções. Aumenta o som aí. Baú Sertanejo está de volta.

0: sumo.
1: Isso é Baú Sertanejo, minha gente. Voltamos daqui a pouquinho, depois do intervalo.
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2: 5:58.
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5: O mercado agropecuário começa esta sexta-feira, dia 15, com queda no preço do boi gordo. Em São Paulo, a arroba está sendo negociada a R$ 344,60, registrando recuo de 0,40%, segundo os dados do CPEA. No setor avícola, os preços seguem estáveis. O frango congelado permanece cotado a R$ 7,66 o quilo, enquanto o frango resfriado é vendido a R$ 7,68. Na Grande São Paulo, em São José do Rio Preto e em Descalvado. Já a carcaça suína especial mantém a estabilidade e segue negociada a R$ 8,71 por quilo nos atacados da Grande São Paulo. O suíno vivo, por outro lado, apresentou alta nos estados analisados. Em São Paulo, o animal é comercializado a R$ 5,52. Os dados completos do setor podem ser consultados diariamente nos indicadores divulgados pelo CPEA. Reportagem Juline Pogorzelski.
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1: Vem com a gente, meu povo. Estamos chegando de volta no seu rádio com o Baú Sertanejo.

0: O sertanejo, uma sequência melhor do que a outra aqui pra você ouvir, curtir e relembrar. Daqui a pouco tem mais, não sai daí não.
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3: A Virada Cultural 2026, que acontece nos dias 23 e 24 de maio em São Paulo, promete agitar a capital com mais de 20 shows gratuitos de sertanejo, com o tema O Festival dos Festivais. O evento da Prefeitura de São Paulo destaca o gênero musical mais popular da cidade, reunindo nomes consagrados e a nova geração. Entre os destaques, Israel e Rodolfo abrem a programação sertaneja no sábado 23, no palco Mil Boi Mirim, enquanto Gustavo Mioto se apresenta no domingo 24. A rainha Roberta Miranda e Michel Teló também estão confirmados em outros palcos, garantindo diversão para todos os gostos.
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5: 6:21.
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7: O Ministério do Turismo lançou nesta quinta-feira o guia para atender bem turistas neurodivergentes. A iniciativa foi apresentada durante o Salão do Turismo em Fortaleza, no Ceará, e reúne orientações para qualificar o atendimento e ampliar a acessibilidade em destinos turísticos de todo o país. O documento foi elaborado com base em uma pesquisa nacional da Universidade do Estado do Amazonas, realizada entre fevereiro e março deste ano. O levantamento ouviu mais de 760 pessoas, entre autistas, pessoas com TDAH, dislexia, familiares e profissionais da saúde. Segundo o ministro do Turismo, Gustavo Feliciano, o guia busca ampliar o acesso ao turismo com mais inclusão e respeito.
8: Esse guia vem para facilitar os viajantes, mas também para auxiliar os empreendedores e os atores do turismo para receber esse turista que vê diferente, enxerga diferente, mas que sente igual a gente. Então é importante que a gente tenha essa percepção, esse carinho, essa atenção, porque às vezes um pequeno detalhe faz toda a diferença na experiência turística dessa pessoa.
7: A pesquisa mostra que os principais obstáculos enfrentados por turistas neurodivergentes vão além da estrutura física dos locais. O preparo das atividades aparece como fator decisivo para a experiência do visitante. Mais de 90% dos entrevistados relataram julgamentos relacionados a comportamentos neurodivergentes. Quase 90% disseram que funcionários não compreendem suas necessidades. Já 87% apontaram falta de flexibilidade no atendimento. O estudo também identificou dificuldades relacionadas ao excesso de barulho, luzes fortes, aglomerações e mudanças inesperadas de roteiro. Entre as recomendações do guia estão a criação de áreas de pausa e regulação sensorial, sinalização clara de rotas alternativas, comunicação prévia sobre tempo de espera e estímulos sonoros, além do treinamento contínuo das equipes de atendimento. De acordo com o levantamento, experiências negativas reduzem a recomendação de um destino turístico para mais de 80% das pessoas neurodivergentes e seus familiares. Por outro lado, medidas simples como organização de filas e oferta de protetores auriculares podem melhorar significativamente a experiência dos visitantes. O guia para atender bem turistas neurodivergentes está disponível no site do Ministério do Turismo, www.gov.br/turismo.
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0: Isso, trazendo pra você sempre as melhores. Não sai daí não, daqui a pouco tem mais aqui no baú.
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1: 6:42.
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9: No verão e no inverno sucederá isto. Zacarias 14:8. Os rios de água viva que fluem de Jerusalém não mais se secaram pelo calor abrasador do pleno verão, nem foram congelados pelos ventos frios do tempestuoso inverno. Alegra-te, ó minha alma, pois és livre para testemunhar a fidelidade do Senhor. Mudam as estações e tu mudas, porém teu Senhor permanece sempre o mesmo. Os fluxos de seu amor são tão profundos, tão amplos e tão cheios como sempre foram. O calor que vem dos cuidados dos negócios e das escaldantes provações fazem com que eu necessite dos refrescantes efeitos do rio de sua graça. Posso ir agora e beber ao máximo dessa inesgotável fonte, pois no verão e no inverno ela transborda. As fontes superiores nunca estão escassas, e bendito seja o nome do Senhor. As fontes inferiores igualmente não falham, como vemos em Josué 15:19. Elias encontrou o querite seco, como vemos em 1 Reis 17:7. Mas Jeová continua sendo o mesmo Deus da providência. Jó disse a seus irmãos que eles eram como ribeiros enganosos, em Jó 6:15. Mas encontrou seu Deus como um transbordante rio de consolação. O Nilo é a grande confiança do Egito, porém suas inundações são variáveis. Nosso Senhor é sempre o mesmo. Modificando o curso do rio Eufrates, Ciro tomou a cidade de Babilônia. Contudo, nenhum poder, humano ou infernal, pode desviar a corrente da graça divina. Os caminhos dos rios antigos foram todos encontrados secos e desolados, mas as correntes que levam à sua ascensão sobre os montes da soberania divina e do amor infinito estão sempre cheios até a borda. Gerações se derretem, porém o curso da graça está inalterado. O rio de Deus pode cantar com maior verdade do que o ribeiro no poema. Os homens podem vir e os homens podem ir, porém eu continuarei para sempre. Quão feliz és tu, minha alma, por ter sido levada para perto de tais águas tranquilas. Nunca vagueie por outras correntes, para que não tenhas de ouvir a repreensão do Senhor. Que tens tu para fazer no caminho do Egito, para beber do rio Lamacento? Jeremias 2:18.
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0: Muito bem, de volta com o Baú Sertanejo. Aumenta o som.

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1: Olá, viajantes! Sextou, estamos por aqui com mais um Nostalgia 90. E junto nesta viagem está o meu amigo Ivan Vaz. E aí, Ivan, já tá tudo pronto para mais uma viagem pelo mundo da música com Nostalgia 90?
2: Olá, meu amigo Kleber Ramos, estou sim preparado e vamos recordar músicas que marcaram os anos 90. Para vocês, uma seleção imperdível nesta sexta-feira, Kleber.
1: Ok, então vamos viajar, Ivan, para os anos 90, começando com ela. Ana Carolina, Nada Pra Mim, sucesso de 1999.

Você ouviu aqui no Nostalgia 90, tema da novela Viagem, Roupa Nova. E nossa viagem continua agora com L.S. Jack. Você chegou, lembra dessa? Sucessaço de 1999.

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2: Agora você ouve na sua rádio fatos e acontecimentos dos anos 90. Nos anos 90, as redes sociais ainda não existiam. Portanto, poucas pessoas sabiam se você tivesse ido viajar nas férias, se tivesse sido contratado em um novo emprego ou houvesse decidido ser uma pessoa fitness e passou a comer mais salada no almoço. Ou seja, não havia maneiras instantâneas de registrar detalhes do seu dia a dia para seus amigos através do seu celular, porque simplesmente não havia tecnologia para isso. Então, os momentos introspectivos em seu quarto, ou simplesmente curtindo um passeio ou uma viagem sem tocar no dispositivo eletrônico, eram comportamentos muito mais comuns. Você ouviu Fatos e Acontecimentos dos anos 90.

Você ouviu Kid Abelha, Maio, e sempre com aquela saudade no seu rádio. Você ouve agora Fagner, essa música é linda, foi tema de novela também, Borbulhas de Amor.

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0: Esquentando a programação do Nostalgia 90, Los Hermanos, Ana Júlia. Tempo passa rápido e o Nostalgia 90 vai ficando por aqui. Um ótimo final de semana para todos.
1: É isso aí, meu amigo Kleber Ramos. Passa muito rápido, o Nostalgia 90 vai ficando por aqui. E até o nosso próximo encontro.
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2: Sete horas e 59 minutos.
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3: Olá pessoal, muito bom dia, sejam todos muito bem-vindos ao programa Adrenalina de hoje, com o Jonatas Gonçalves, tá começando o Bom Dia.

0: Bom dia pra você que não tem tempo pra pensar, porque pensar exige tempo e você já tem que enfrentar o dia.
1: Bom dia pra você, tô chegando! Bom dia a todos!
2: Bom dia!
1: Jonatas Gonçalves está chegando no Adrenalina na sua manhã. Onde quer que você esteja, na audiência, em casa, no carro, no trabalho, no celular, na internet, nos sítios, nas chácaras, nas fazendas, nos ranchos, nos condomínios, nas cidades adjacentes e sim com vizinhanças a nossa. Excelente manhã, muito bom dia pra você.
2: Bom dia!
1: É o nosso programa que tá começando.
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1: Pra quem gosta de um bom rock das antigas, Pitty, Me Adora. E aí, você curte?

0: Hit na programação Me Adora. 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
1: 8:24.
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Jonatas Gonçalves no Adrenalina, junto com você na sua manhã. É o Adrenalina com mais músicas. Bom dia!

0: Quem gostou faz barulho aí, churrasco com fã.
1: Fernando Sorocaba, muito obrigado.
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0: Israel e Rodolfo Batom de Cereja. Tudo de bom pra você curtindo a gente pelo aplicativo, pelo Radiosnet, pelo site da rádio, pelo Radiosnet. Excelente dia pra você na audiência do nosso programa que volta daqui a pouco, depois do break.
1: 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Hora certa.
2: 8 horas e 43 minutos.

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1: Uma das músicas mais gostosas de ouvir do Lucas Luco e Thiago Brava. Eu vou te dar um abraço do tamanho P.
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1: Lembra dessa?

0: Tava tamanho P.
1: 9:03.
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0: Mas quando o coração já tem dono, a gente fica preso no passado. Quem gostou, joga a mão e faz barulho, vai.
1: Muito obrigado, São Paulo!
2: 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Matheus e Cauã, é problema.

0: Matheus e Cauã. É problema puxando problema.
1: Tô num ciclo vicioso que dá pena.
0: Gostou? Depois do intervalo tem mais, tá?
2: 9 horas e 22 minutos.

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0: senhoras e senhores, coisa linda!
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2: Tá no ar a edição do Sequência Especial do Ouvinte. E hoje trazendo mais três grandes sucessos pop internacionais do seu artista predileto. Músicas internacionais das antigas. Pra gente recordar e reviver grandes emoções de cantores que você já conhece, de músicas que você já ouviu, de sucessos que você já cantou bastante. Então a gente vai tocar um pedacinho de três músicas, aquela que você mais gostar, corre e vota aqui no WhatsApp da rádio. Se ela for a mais votada, ela toca inteira no próximo bloco. Tá começando.
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2: Seleção musical do ouvinte. Natasha Bedingfield, Poker.

0: E aí, você curtiu? Essa daí é a primeira. Pra tocar Poker, Full Sunshine, você vota aqui no WhatsApp, hein? Se você curtiu essa música, se ela for a mais votada, ela toca inteira no próximo bloco, combinado? Próxima!
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0: Lá no final dos anos 2000, no início dos anos de 2010, Nelly, Dilema. Lembra dessa? Recordar é viver.

0: músicas pra gente recordar e reviver grandes emoções, passando aqui na seleção do ouvinte. Essa música é lá do início do ano de 2010, finalzinho dos anos 2000, Nelly com Dilema. Curtiu, gostou? Lembra dessa batidinha? Fazia tanto sucesso na época, hein? Que gostoso reviver emoções, né? Bom, essa daí é a segunda. Se curtir, corre e vota aqui na rádio. Se ela for a mais votada, ela toca inteira no próximo bloco. Vai votando aí.
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0: Agora a gente vai apresentando a terceira música que está bombando. É, bombando aqui na programação da seleção musical do ouvinte depois dos anos.

0: muito mais músicas no seu dia a dia. Essa daí é Nelly Furtado com Say Your Drive. E aí, você curtiu? Que batida gostosa, hein? Uma batida bem charmosa. Recapitulando. Cadê? Coloca aí, produção.
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0: Três grandes sucessos pop internacionais, músicas que se destacaram lá no final dos anos 2000, anos de 2010 e bolinhas, né? Primeira, Natasha Bedingfield com Walk Your Sunshine, Nelly Dilemma e Nelly Furtado com Say Your Drive. Uma das três vai tocar inteira. Manda teu zap aqui, coloca o teu nome certinho, volta.

0: se você vai querer a música 1, 2 ou 3, tá bom? Se ela for a mais pedida, te prometo que ela toca inteira no próximo bloco. Tá valendo!
1: 9 horas e 42 minutos.
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0: 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Bom dia.
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0: E a vencedora sai pra Natasha Beckfield.

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1: Ah, daquelas das antigas. Aquela música que já foi trilha sonora, tema de novela lá dos anos 2000, hein? Bem tipo Sessão da Tarde. Vanessa Rangel, Palpite.

0: Vanessa Rangel, palpite na programação, fechando esse bloco. Espero que você tenha gostado, tá? Depois do intervalo tem muito mais músicas.
1: 10 horas e 2 minutos.
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0: 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Bom dia!
1: Luan Santana e Léo Foguete. Luan City Festival São Paulo. Quero ouvir.

0: Mano Walter.
1: Cuido de você.
0: Com Marília Mendonça. Saudade, uma das vozes mais amadas, uma das vozes que mais a gente sente saudade, né? Marília Mendonça. Essa música gravada com Mano Walter ficou show de bola, hein? Tudo de bom pra você ouvindo a gente em casa, no carro, no trabalho, no celular, na internet, nos sítios, nas chácaras, nas fazendas, nos ranchos, nos condomínios. Muito obrigado pelo carinho, pela audiência de todo dia. Sejam bem-vindos. Bom, a gente vai pro intervalo. Tá gostando? Tá curtindo? Pode mandar um zap pra gente aqui no programa, viu? Pode ligar aqui na rádio. Fala o seu nome, seu bairro. Se você é de outra cidade, coloca lá o nome da tua cidade no WhatsApp também, tá bom? Depois do intervalo tem mais músicas. Você vai ficar comigo, né? Fica aí.
2: 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Hora certa.
3: 10 horas e 26 minutos.
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a roqueira baiana Pitty. Dentre vários sucessos, Me Adora, Na Sua Estante. É a que a gente vai ouvir agora.

0: roqueira baiana, passando na programação Beat na sua estante. E aí, curtiu? Depois do intervalo, tem muito mais músicas pra você curtir aqui com a gente. Fique na sintonia.
1: 10 horas e 44 minutos. 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

0: Um bom dia pra você na audiência do Adrenalina.
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2: Hoje nós vamos falar da história de Gino e Geno. Gino e Geno é uma das duplas sertanejas brasileiras conhecidas por seu estilo alegre e irreverente. Com músicas que misturam sertanejo tradicional e humor, a dupla, formada inicialmente nos anos de 1970, passou por mudanças ao longo do tempo, mas manteve sua essência descontraída e conquistou o público com sucessos populares. A formação original contou com Gino, Márcio Lúcio de Freitas, o primeiro, Geno, que gravaram alguns discos. Porém, o sucesso veio de forma mais ampla quando Geno, substituído por Mauro Avante, passou a integrar a dupla. A nova formação consolidou a carreira nos anos de 1990. Gino e Geno conquistaram um público com canções animadas e temáticas leves, muitas vezes voltadas para a vida no interior, festas e relacionamentos. Entre os grandes sucessos, Ela Chorou de Amor, Eu Vou Beber Veneno, Coração Cigano, Bebo Pra Caramba, né? E outras músicas que têm letras meio picantes, com histórias engraçadas, músicas bem bacanas para se curtir, viu? E dar boas risadas. A dupla é conhecida por um estilo descontraído e animado, com letras que combinam romantismo, humor e temas do cotidiano rural, né? Suas músicas têm forte apelo popular e frequentemente utilizam elementos do forró e do sertanejo dançante. Com décadas de carreira, Gino e Geno consolidaram-se como uma das duplas mais queridas do sertanejo, especialmente entre o público que aprecia a música sertaneja de raiz com toques de humor. Mesmo após a aposentadoria de Gino original em 2020, a dupla continuou com sua formação, mantendo o legado. Gino e Geno deixaram uma marca única no sertanejo brasileiro, celebrando a simplicidade, a alegria e a cultura popular em suas músicas, que continuam a animar festas e eventos em todo o Brasil e milhares de rádios que tocam ainda hoje sucessos da dupla Gino e Geno. Então nós vamos conferir agora sucessos da dupla Gino e Geno.
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1: 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Johannes?

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2: Alô pessoal, tudo bem? Estamos chegando com o programa Linha do Tempo. Eu sou o BJ e a gente vai ficar junto numa viagem longa e com muita música boa de todos os tempos tocando pra você. Vamos nessa, o programa de hoje, Linha do Tempo, está no ar.

0: Toca mais uma, vai!
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0: A gente para mais uma vez bem rapidinho, só pra ir ali e voltar. Um pela outro cá, beleza? Já já estamos de volta com mais emoção no seu rádio.
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6: Uma hora e 31 minutos.
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0: As do passado, as do presente estão com você aqui no programa Linha do Tempo. Que bom, hein? Curta aí, junto com a gente, essa programação que é feita com carinho especialmente para você.

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0: hora de uma paradinha no programa Linha do Tempo. A gente volta já, hein? Tem muito mais pra você recordar, pra você curtir, pra você se emocionar.
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0: 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Você tá ouvindo o programa do Macho Velho, porque agora tem o quadro
1: Superstição.
0: Se tem? Eita, meu vô Virgílio quer ouvir o quadro Superstição? Ele quer participar, ele mandou áudio. Só se ele participar, já mandou, né? Pô, bota aí o áudio dele aí, que ele quer.
2: Meu neto, queria participar dessa superstição. Queria que você botasse aí na superstição. Quando a pessoa vai tirar a caixa de maribonde, a pessoa se mela de suor. O maribonde senta na pessoa. Bota aí na superstição. Já tô ouvindo aqui desde cedo. Bota aí pro seu vô ouvir.
0: Aí, meu vô, eu fiz essa superstição que o senhor me indicou. Só não vale pra maribonde de chapéu, que maribonde de chapéu, os outros maribondes ele pega nos braços. Se você tá com suor, ele não senta. Mas maribonde de chapéu ele pega na cara, viu? Aí é demais.
1: Superstição.
0: É demais, meu tio. Valeu, volto já. Eu vou tá sabendo.

0: E eu tô de volta nesta fuleragem.
1: O povo velho.
0: Já bota o povo feio desde cedo participando. Meu vô Virgílio participou. Bota aí.
2: Macho velho, meu gostoso. É. Eu tô lhe ouvindo aqui em Brasília. E eu queria que você mandasse um alô bem quente e arrochado pra minha amiga Marta e Paula. Aqui quem fala é Cecília do Pissu. Macho velho, coloca no meu radinho, coloca.
0: Oi, aí, tome. Bate os áudios.
3: Macho velho, meu nome é Judeirinho. Eu moro aqui em Porto Seguro, sabe? Eu sou muito fã do seu programa, velho. Você é fuleirai pura. Eu tenho um pouco de humor também, sabe? Mas acho que eu pego pra você.
0: É o quê,
3: homem? Eu quero fazer uma... falar uma coisa a respeito do... do balcão de emprego aí.
0: Você quer participar?
3: Eu consegui um emprego, por causa de empregado. De ajudante de carpinteiro.
0: Ajudante de carpinteiro.
3: Ganhando R$3.000.
0: R$3.000.
3: Só que quando eu cheguei lá pra trabalhar, o delegado chegou e falou, quem é jogando pra mim? Ele falou assim, ô Judeus, qual a diferença, qual a semelhança do carpinteiro e o ajudante de carpinteiro?
0: Olha aí, mas...
3: Aí eu falei, é que o carpinteiro pede o prego, é que o ajudante dá o prego e o carpinteiro a prega. Eu pedi o emprego na hora, macho velho, e aí o que eu faço?
0: Meu amigo Gildeir, a diferença do pintor pro carpinteiro é porque ele pinta como eu pinto, mas aí eu fui falar, perguntar, e aí você pinta como eu pinto? E ele disse, se sua lata caber meu pincel, fresco lá ele aí dentro, mano.
4: Alô, macho velho, bom dia. Manda um alô aí pra Tete Zé Barro aqui em São Paulo.
0: Olha aí.
5: Boa noite, macho velho.
0: Quem fala?
5: Tô assistindo a Corno FM por a Rádio Nets aqui em Serrar de Vasconcelos.
0: Sim.
5: É o Naldo do Piauí.
0: Naldo do Piauí.
6: Bom dia, macho velho. Aqui é a esposa de Gil. Manda um alô aí pra Gilbarte da Alta Elétrica, aqui do posto D'Angelis, aqui em Montes Claros. Menino, tá fazendo sucesso, né, amor?
0: Olha aí.
7: Oi, papum!
0: Aí dentro! É o fresco. É o pessoal do posto D'Angelis ouvindo o nosso programa. E eu vou ali, eu volto já, já. Vai, vai, dona Miquelina.
7: Foi, pá, pum!
0: Esco!
8: Ô, caba bom esse macho velho, hein?
0: Aí dentro, bom é mamãe, eu sou excelente.
9: Essa corpo é o IML, o macho velho, não.

0: Ei, de volta, indo e vindo, de novo, outra vez, mais uma vez, repete. Ora. Obrigado pra você, ligado do nosso programa. Quer divulgar sua empresa no programa do Macho Velho para mais de 97 emissoras? Para todo o Brasil, são mais de 700 mil ouvintes por minuto. Esse é o programa do Macho Velho. Entre em contato com a gente através do nosso WhatsApp. Obrigado para todos que ficaram ouvindo o programa do Macho Velho. E eu quero dizer uma coisa. Silêncio aí no estúdio. Posso ir embora?
1: Foi pá, pum!
0: Esco! Tô indo embora, tô indo embora. Obrigado pela sua audiência, a todos os bichos de chifre. Voltando no próximo programa, a vocês que ficaram ligados nessas duas horas, emissoras afiliadas no Maranhão, no Pernambuco, Paraíba, Ceará, também Rio Grande do Norte, lá no meu querido estado do Maranhão, Piauí, no estado da Bahia, pela Rede Boa, em Barreiras, Alagoinhas, Itabuna, Irecê, Xique-Xique e também Salvador. Esse foi mais um programa do Macho Véi. Tô indo embora, continue com a gente aqui. 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Tô indo embora, um beijo e um queijo e... fui!
1: Foi pá, pum!
0: Esco! Esco! Esco!

0: Esse foi mais um programa do Macho Véia aqui na sua rádio. Até o próximo.
1: Quatro horas e 26 minutos.
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1: 4 horas e 29 minutos.
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0: Daqui pra frente! É daqui pra frente, viu? Bom dia, boa tarde, boa noite com a fuleragem, tem áudio.
1: Boa noite, macho velho. Tô assistindo a Corno FM por a Rádio Nets aqui em Ferraz de Vasconcelos. É o Naldo do Piauí.
0: Alô, Naldo do Piauí, potência.
2: Bom dia, macho velho. Aqui é a esposa de Gil. Manda um alô aí pra Gil Bastos da Alta Elétrica, aqui do posto D'Angelis, aqui em Montes Claros. Menino, tá fazendo sucesso, né, amor?
0: Olha aí, Gil, ouvindo, macho velho. Meu nome é Gildeilson Moreira Santos, moro em Porto Seguro. Eu jogo o quê? Eu jogo e gosto do jogo do bicho. Sonhei, deu duas vacas sem rabo. Ah, ele quer participar agora do quadro Interpretação de Sonho. Cadê? Chama!
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0: Aí, Gildeilson Moreira Santos mora em Porto Seguro. Eu jogo no bicho, aí dentro. Eu sonhei com duas vacas sem rabo. E as duas estavam no fundo. Com o fundo, que bicho é esse? Deixa eu lhe falar. Você sonhou com a vaca, não foi? Mas tava sem rabo? E meu amigo? Que tomou, sonhou com piranha, tomou um caldo de piranha e não levantou, foi defunto. E ele jogou, sabe em quê? Jogou no touro. E o que isso tem a ver? É que bicho que leva chifre é tudo duro, começando das pontas.
4: Não entendi nada.
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0: Mas agora mesmo tem o seu nosso
3: resumo da novela.
0: É um emendado no outro.
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0: É o resumo da novela pra você curtir. Ó. Que é do tempo que eu brigava de faca, chupava cana e assobiava. No resumo da novela de hoje. Aí. Qual é o resumo da novela? Não botaram nem o nome da música aqui. Mas esse povo é devagar, viu? No resumo da novela de hoje. Cadê? Cheirosa aqui, ganhadinha. No resumo da novela de hoje. Cadê, meu filho? Acorde pra vida, aí, ó. Edgar vai para o colégio só comer merenda. É o fresco, é? Francisco grita durante uma briga. Cadê meu defunto? Égua. Na outra cena, Douglas buzina para um surdo. Fresca não, macho. Na cena seguinte, Glauco vira empresário no ramo de cabiçulona de cama de ar de trator. Sandro imita um gato pedrez. Rapaz, esse homem é demais, viu?
5: Fala, gostosão!
0: E na última cena, Sebastião dá banho numa jumenta em um açude profundo. E esse foi o quadro.
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0: Aqui no programa do Macho Véi.
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0: O nome dessa novela é qual? Pessoa de Sapa ainda.
6: Eita! Mais uma vez, Fabinho Testado falando de amor. Lembrei de nós. É o nome da canção. Escuta assim.

0: Daqui pra frente, quem não tiver, tá fora do circuito, viu? Tá fora da sociedade. Um abraço pra minhas cabritinhas também que participaram. A Cecília participou mais cedo. Bom dia, boa tarde, boa noite. Participou pelo Instagram. Cadê? Manda aí mensagem no Instagram. Eita, mandaram um negócio aqui no Instagram. Eita, já achou. Cadê?
1: Macho, véi, meu gostoso. Eu tô lhe ouvindo aqui em Brasília. E eu queria que você mandasse um alô bem quente e arrochado pra minha amiga Marta e Paulo.

0: Olá, aqui quem fala é Cecília do Pissu. Macho, vai e coloca no meu radinho, coloca.
1: Agora eu tenho certeza que Cecília, com a voz dessa macia, se ela fosse enfermeira, ela aplicava uma valsina bem gostosinha. Fazia só tchuco. Pronto, aí já aplicava a valsina. Ora sim, não. Não entre não, que Cecília é desse jeito. Marta e Paula ouvindo o programa do Macho Velho. Porque agora, vem chegando o quadro...
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1: Do Macho Velho.
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1: É o plantão policial aqui, ó. O Japão tem uma colina com mais de 5 mil flores azuis. É no Parque Itachi Sunside, aí dentro. Na cidade de Itachá. Rapaz, agora o nome de uma cidade dessa aqui, por que que não botava na vereda? Aqui, ó, Itachinaka. Mais de 5 milhões de nemofilas colorem a colina de Mirahashi no Oka, aí dentro, meu bem, durante apenas algumas semanas, entre o fim de abril e início de maio. Não era melhor botar uma roça de maxixe, não? Rapaz, eu vou lhe dizer, viu? Se botasse uma roça de maxixe, era mais proveitoso.
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1: Do macho, véi! Pensa na esculhambação. Quando eu ia, ela voltava, e quando eu voltava, ela ia. Ora. Já já eu volto com muito mais nesta chibata.
3: Ave Maria, esse homem fala besteira demais, né?
1: Me respeite.
4: Fala, tchau.

0: Você é atolado agora então, talo, no programa do Macho Velho Desempregado. Você só fica se quiser. Aqui tem quadros variados, tem plantão de polícia, você pode ver se algum parente tá preso, tem horóscopo pra você não sair à toa no mundo com a cara feito jumento no sereno. Tem também outros quadros, tem superstição, tem interpretação de sonho, tem aqui você sabia pra você tirar curiosidade, ficar letrado, filme para aí o final de semana pra quem tá com dinheiro sobrando aí. Aqui no programa do Macho Velho tem tudo, tem apito pra chamar corno, aqui ó. Não chama não, deixa. Pelo amor de Deus, não chama não, que dá 7 anos de azar mexer com corno. Fui só apitar aqui, já começou a alarmar. Na hora que eu apitei aqui, foi dito e feito. Aí, ó. Tá vendo? Mexa não, que isso é azar puro. Você ligado nesta chibata 619-9999-8895, programa do Macho Velho, botando aí dentro do seu radinho. E agora, tem o quadro. Quem gosta é o Glaucio Montana, do quadro
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0: Para todo o Brasil, programa do Macho Velho, com o Balcão de Emprego. Tem aqui, amarrador de jumento.
2: Fala direito, moi!
0: Homem... diabo de emprego, dos mais fularés que eu já vi, esse daqui é um deles. Amarrador de jumento encercado à lei, 25 vagas. Também tangedor de burra braba, 36 vagas. Rapaz, homem fresco não. Lembrador de gente esquecida, principalmente pra quem tá devendo os outros. Me pague, covarde, tem aqui, ó. Lembrador de gente esquecida, principalmente pra quem deve, 52 vagas no seu, no nosso, rapaz. Amarrador de jumenta e tangedor de burra braba é demais, viu?
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0: Volto já já com mais empregos e mais fuleragem.
2: É não, tu não quer?
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13: Quatro horas e 59 minutos.

0: Obrigado, Brasil inteiro ligado nesta chibata. 619-9999-8895. A rádio que o pessoal escuta é essa aqui. Olha a hora, meu filho. Olha a hora. Olha a hora. Olha a hora. Dandarara. Cadê a menina que tá só participando, pedindo os alôs, a Cecília? Cecília tá só participando, pedindo alô, não sei o quê. Ela fica só mandando mensagem. Pô, bote ela bem no rádio aí.
1: Macho véi, você é demais, você é ótimo. Um beijo.
0: Aí. Tá só participando. Pare com essas coisas. Pare com essas mensagens gostosas, viu, Cecília? Um abraço pra você, minha príncipe, a todos ouvindo o programa do Macho Velho. Um beijo, um queijo e uma corda de caranguejo a todos os bichos de chifre ouvindo.
2: Com quem eu tô falando?
0: Ô, meu tio, o senhor tá ouvindo com o Macho Velho. Já, já, eu vou botar meu vô Olegário, ele tá bem que ouvindo. Vou botar ele. Ei, vô, o senhor, grave aí a mensagem. Grave aí, vô. Porque agora vem chegando o quadro. Vem, chama no quadro do Macho Véi. É o quadro. Cadê, homem?
3: Você sabia?
0: Um homem na França decidiu realizar uma cerimônia simbólica ao se casar consigo mesmo. Oxe, olha aí. Após uma sequência de decepções amorosas, a decisão foi apresentada como forma de encerrar a busca pelo relacionamento e focar em si próprio. Rapaz, se ele botar chifre, ele vai pegar completo ou vai pegar só metade? É isso que eu tô querendo saber, que ele casou consigo mesmo, né?
4: Não entendi nada!
0: É demais.
3: Você sabia?
0: No programa do Macho Velho, voltamos já já.
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0: Já voltamos porque aqui na beiradinha mais gostoso.
1: Macho velho, joga essa mulher ré no carcimbão.
0: Meu vô, Vigílio Olegário, ele mandou mensagem. Eu disse, vou mandar mensagem, é que ele não escuta não. Ele tá com um lado do ouvido, só um lado que ele escuta, que é... Ele escuta mono, ele não escuta estéreo.
2: Nem incha.
0: É sim, ele só escuta desse jeito. Cadê os áudios? 619-9999-8895. Bom dia, vô, boa tarde, boa noite. Boa noite, o senhor tá bem?
3: Macho véi, aqui é seu vô Olegário. Aprendi a mexer no seu Instagram.
0: Sim, vô.
3: Tô aqui com sua avó Filomena.
0: Sei.
3: Ouvindo.
0: Uhum.
3: E você esqueceu de mandar um alô pra mim. Bote o alô pra mim, que Filomena tá escutando. Pare de coisa, pare de botar esculhambação. Chegando aqui, você vai pegar o seu.
0: Pegar o seu, que é isso, vô. E vovô, ele gosta do babado, viu? Vovô, toda sexta-feira, que é o dia mais carregado, ele gosta do babado. Babado, confusão e gritaria. Ora, se não...
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0: O Jornal do Macho Véi, aqui as notícias. Hotel na Califórnia fechou as suas portas de entrada após um beija-flor escolher a maçaneta da porta para construir um ninho. A medida foi adotada para evitar qualquer interferência no local. Em vez de remover o ninho, a equipe obteve assim o melhor resultado, mantendo a área isolada onde o ninho estava feito. Queria ver se fosse um ninho de rola chinesa, se eles iam fazer isso ou ia pegar o ninho da rola e botar de lugar diferente.
5: Não entendi nada.
0: Ah, é? Ah, que rola chinesa não tem em todo lugar, ela só faz num específico lugar, é diferente de beija-flor.
6: Quem diabo é João Batista?
0: Não, só, tudo, olha, né? Só falar em ninho de rola chinesa que o Abimael já se aprontifica. Outra notícia. Durante uma apresentação do San Diego Zoo nos Estados Unidos, duas lontras chamaram a atenção após se aproximarem do público de forma espontânea. A mãe levou seu filhote até o vidro, enquanto o pai apareceu logo em seguida segurando uma pequena pedra. O comportamento está ligado ao hábito de que as lontras marinhas costumam guardar pedras e utilizá-las como ferramenta. Além disso, elas mostravam o filhote como presente para o pessoal. Olha aí, a lontra quase falou assim, disse, olha, pega esse menino pra tu que eu não aguento mais de jeito nenhum. Menino é igual peido, a gente só aguenta o nosso, mas esse aqui eu não tô aguentando de jeito maneira. É demais.
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0: Jornal do Macho Véi, já tem mais participação. Meu vô, ele disse que sexta-feira é dia mais carregado e vai fazer um negócio aqui, viu? Ele é do babado.
6: Vá direto ao assunto e me diga logo o que você deseja.

0: Já estamos por aqui, na beiradinha.
1: Ave Maria, esse homem fala besteira demais, né?
0: Eu falando que meu vô é do babado e ele disse, não, pare com essas coisas, o povo vai começar a ficar com frescura comigo, me respeite, seu caba saliente. Ele mandou mensagem aqui, meu vô Virgílio, Virgílio Alves de Mé.
2: A música, Macho Vê, que eu cantava pra você quando era pequeno, era essa. Tudo que eu penso, a vovó, ela faz. Também o que eu penso, a vovó, ele faz.
0: Olha aí, rapaz.
2: Ele é rei de Aruanda.
0: Olha aí.
2: Mas vovó também
0: manda.
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0: Vovô tem 120 anos.
2: Para de frescura, menino fresco, que eu não sou do babado, não. Me respeite.
0: Olha,
2: você vai pegar o seu quando você chegar aqui em casa.
0: Olha aí, porque eu falei que o vovô era do babado, rapaz. Aí ele ficou assim meio constrangido. Ele sabe, ele é do movimento, vovô. O vovô, ele dá pinote em pé de manga. Aí, olha quem manda mensagem aqui. Foi minha avó, Arcanja. Cadê?
3: Respeita teu vô, rapaz. Para de coisa, para de estar com essas coisas. Respeita teu vô.
0: Olha, rapaz, ela acertou mandar mensagem, que ela é assim meio contrariada com as coisas.
4: Além de corno, é gaiado.
0: Não, não fala assim não, que o vovô, ele joga uma praga, você vai murchar igual um maracujá de gaveta. Deixa o vovô pra trás. Viu aí a musiquinha que ele cantava pra mim quando era criança? Rapaz, meu vô era esperto. Hoje ele não dá nem pinote mais.
5: Quem?
0: Meu vô Virgílio Alves de Mé, minha vó Arcanja. É o novo, rapaz. Outro dia, minha avó Arcanja disse, eita, que eu tô sentindo um negócio quente aqui. Aí meu vô falou, não, pô, tira os peitos de dentro da bacia de sopa. Aí dentro. Esse é o programa do Macho Vai para todo o Brasil com fuleiragem. Manda os áudios aí, 619-9999-8895. Já tem Ed Escape. Ed Escape. Cadê? Os áudios de segunda a sexta, cadê?
6: Alô, Macho Vai, bom dia.
0: Boa tarde, boa noite.
6: Manda um alô aí pra Teté de Zé Barro aqui em São Paulo, Diadema.
0: Alô, Teté de Zé Barro, em Diadema, potência psicológica.
7: Não entendi nada.
0: Teté de Zé Barro, chama meu filho dos outros.
8: Tá com pau, Macho Véio.
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6: Cinco horas e 30 minutos.
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0: Eita, bexiga! Bora! Já começou sim a maior audiência do rádio brasileiro. Esse é o programa do Macho Velho. Já estou contigo e tu tá comigo. E não, comigo não, tá do lado. Escula ele. Bom dia, boa tarde, boa noite a você, mó de chifre. Tá derrubado pra baixo, decadente, pegou chifre. Tá desanimado porque o programa do Macho Velho bota pra cima e bota levando pra cima lá ele de novo.
1: Fala, crocodilo velho.
0: Já vamos começando aqui para todo o Brasil.
2: Se você é corno, não precisa se avessar.
0: Para todo o Brasil, para mais de 97 emissoras, também espalhado por esse meu Brasil, é Goiás, Distrito Federal, São Paulo, Mato Grosso do Sul, Paraibano no Maranhão, também Ceará, Fortaleza, minha querida e amada Fortaleza, e toda a Bahia, querida, através da Rede Boa de Comunicação, já estamos no ar, porque aqui o programa do Macho Véi tá no ar, tá botando devagarinho pela beiradinha, igual gato comendo feijão quente. A partir de agora você já pode participar. Tô aqui falando mais do que sol de pobre no sol quente. Esse é o nosso programa.
1: Queima, quem gará?
0: Queima não, deixe pra torrar lá fora. Aqui tá tudo mole, quando endurecer engole. Eu tô indo ali, volto já, vou tomar maracujá.
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4: Quem é essa voz tão chique?
0: Silêncio, que é essa figura que fala que é o macho velho.
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0: Direto dos penteiros da Siribebé do Estopambalaia, esse é o programa do Macho Velho. Já participa, manda seu alô, 619-9999-8895. Deixa eu ver quem mais tá aqui participando do programa do Macho Velho. Bota aí os áudios cedo.
1: Foi papum!
0: Égua!
1: Boa!
0: Oxê, é o fresco, é... É, macho. Bota de novo aí.
1: Foi papum!
0: Aí dentro, tem mais áudio aqui, chama...
2: Bom dia, macho velho.
3: Bom dia, velho. Já fizemos nossa caminhada, agora vamos lá pro trabalho. Continuar ouvindo o macho velho.
2: E a chivata. Ok.
0: Olha, tô ouvindo.
4: Não sei, tá só apitando por enquanto.
0: Olha, tô ouvindo, velho.
2: Na audiência aqui, bom. Onde é que é o local?
4: Apitando é demais.
3: Os Angeles, Montes Claros, 10, 2, 5.
0: Obrigado, meus príncipes, meus cheirosos, obrigado.
2: Meninos, eu sou indígena, né? Então cuidado, hein.
0: É o fresco, é... Aí dentro, macho.
5: Vixe, joga essa carniça no carcimbão, macho, velho.
0: Vai! E aí, ela tá ouvindo com o marido dela lá do Posto Danja. É ouvinte, é ouvinte.
6: Bom dia, macho velho. Aqui é a esposa de Gil. É, manda um alô aí pra Gilbarte da Alta Elétrica.
0: Gilbarte.
6: Aqui do Posto D'Angelis. Aqui em Montes Claros. Menino, tá fazendo sucesso, né, amor? Aí, como eu sou do Piauí, aí a gente... Se comunica eu e meu esposo e
0: através
6: ele
0: de gesto.
6: Já se identificou com você, hein? Já gosta da rádio.
0: Olha aí, ela se comunica através de gesto, né? Igual o pessoal que conversa com as Libras, né? Manda mais áudio aí, tem áudio chegando de onde é?
7: Macho Weibel gostoso. Eu tô lhe ouvindo aqui em Brasília, e eu queria que você mandasse um alô bem quente e arrochado pra minha amiga Marta e Paula. Aqui quem fala é Cecília do Pessu. Macho, vai, coloca no meu radinho, coloca.
0: Tome!
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0: Bom dia, boa tarde, boa noite, rapaz. O pessoal fica me esculhambando aí, a Cecília, a Marta, todo mundo ouvindo aí em Brasília, através das emissoras da Corno FM. Tem mais áudio, chama, chama.
1: Macho, velho, tu nasceu foi de um peido, foi? Olha. A Marta tá se acabando de rir aqui contigo. Eita, programa esculhambado esse. Um abraço, um cheiro, aonde tiver cabelo pra você também, meu lindo.
0: Olha aí, pra você também, potência.
2: Tá aí o menino de ouro, derretendo da anel.
0: Essa é a Cecília mandando mensagem aqui através do nosso Instagram, @machovelho. Se você quer mandar pelo Instagram, ela mandou pelo Instagram. Manda aí pelo Instagram, @machovelho. Tô aqui esperando a sua fuleiragem. A cabeça do meu amigo que trabalha no CAPS é desse jeito aqui, ó. Ele... aí, ó. Cadê a cabeça do...
3: macaco!
4: Aqui tem coragem.
5: Cadê o nosso querido Zé Gotinha?
6: Eu pico.
7: Eu não quero mais saber de depressão.
0: Aí, ó. A cabeça dele é desse jeito. Fica só rodando.
8: Desconjuro, marmota!
0: Ele vai lá no CAPS todo dia buscar remédio.
2: Queima quem garar!
0: Um abraço pra você, Mikael Gorbachev.
2: Fala, cocão!
0: Bota aí os áudios, tem mais áudio? Não, acabou? Agora, tem quadro? Tem fuleiragem do programa do Macho. Eu acho que eu vou chamar a Cecília pra trabalhar comigo. A Cecília, eu gostei de desenrolar.
9: Mas tá onde?
0: Eu vi. É o
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0: E o signo de hoje do horóscopo nordestino é o signo de jumento. Vixe, chagas abertas. Do 20 do 4 a 20 do 5, tá saindo só jumento ultimamente, porque será? Quem come com as mãos, come com os pés igual o papagaio. Olha aí, mãe.
11: Não entendi nada.
0: Comida pra você do horóscopo nordestino de jumento é espetinho de grilo ou escorpião se você for na China.
11: Mas velho aí dentro.
0: O anjo é gente que bebe às custas dos outros, é o anjo. O número de sorte pra você do horóscopo nordestino de jumento é 16, idade boa pra quem vai votar e botar na urna dos outros. A cor é branco misturado. Cabe isso, mas que negócio de...
12: Ixi.
0: No amor, ame alguém igual o nó cego. Quando se desfizer o nó cego, aí já não tá valendo mais nada, olha aí.
11: Não entendi nada.
0: E pensamento. Às vezes, a gente sem dar pinta, as pessoas confundem até com pintor.
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0: No programa do Marco Reis.

0: para todo o Brasil, é a nossa fuleragem. O programa do Macho Velho, manda a mensagem aí, 619-9999-8895. Faça igual a Cecília, a Marta e a amiga dela lá que estão ouvindo, onde é, no Peçu, na Ceilândia, no Distrito Federal. Manda mensagem aí pro nosso programa, o programa do Macho Velho, através do Instagram também, @machovelho, que a gente bota os áudios tudinho. Corno, tudo participando agora, mulheres quentes e arrochada. Cadê o Cal Fernandes aqui, o Gerlândio, o pessoal do grupo radialista, Macho Velho, eu quero participar do seu grupo, o grupo do programa do Macho Velho. Manda áudio aqui no WhatsApp 619-9999-8895. Você pode, ó, quem tá participando de novo agora, ela gostou, viu? Ela gostou.
1: Macho Véi, aqui é a Cecília. Você não falou meu horóscopo. Queria que você me colocasse no filme. Me coloca aí no filme, Macho Véi. Eu queria tanto participar desse filme de hoje, já que não participei do horóscopo.
0: Aí.
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0: É ela, Cecília, que pediu para participar do horóscopo de hoje. E não foi. E pediu para participar do filme. Amiga Cecília, que vai participar do filme de hoje, estrelado por ela, que vai passar na Rede Manchete de televisão. Quem é mole nunca fica dura. Ixi Maria, conta a história de uma jovem chamada Cecília, de 69 anos, que batalha pelo pão de cada dia. Defende e briga por tudo que há. Cecília é eleita a mulher mais lisa e diz que ser dura, ao mesmo tempo, não tá com nada, que não é ela que deveria ficar assim. Filme também que vai passar na TV Excélsio, O Lençol que Cobria o Defunto. O diabo é quem vai para um filme desse. O Lençol que Cobria o Defunto.
3: Não entendi nada.
0: Marta e Rogéria são duas mulheres que desvendam o mundo na base da chibata. Após idas e vindas, uma delas se perde nessas idas e a outra vem só na vinda. Olha aí.
3: Não entendi nada.
0: Filme Pai d'Égua aqui no programa do Macho Véi.
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0: Muita fuleragem aqui com a gente. Chama.
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0: 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Sete dias da semana, cada dia uma mulher.
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3: 6:21.
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2: Seis horas e 44 minutos.
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2: 7:06.
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2: 7:29.
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2: 7:51.
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2: Oito horas e 12 minutos.
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2: 8:36.
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0: Assim encerramos mais uma edição do Bailão Show. Obrigado pela sintonia. Até a próxima.
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1: Obrigado pela companhia e até o próximo programa.
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3: 8:57.
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3: Nove horas e 2 minutos.
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9: Oi, gente, olha eu aqui de novo com mais um programa Hits 80. Muito prazer, eu sou o Adelmo Lima, chegando no teu fim de semana com as canções que marcaram a década de 80. Pra você relembrar aqui e agora na nossa programação. Vem comigo, vamos de Hits 80.